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Rico è un nuovo single de Mandinga, e sì, è un merengue urbano de agora, coa voz de Bárbara Isasi, de esas que te cambian o humor antes do primeiro retrouso.